Saludo para Joyner, para Grace, para Carlota, Leandra, para Luna, para Gabri, para Jimmy.

saludo para Joseph Vega, para Mechas, para Juan Barrios, para Jordi, para Flora Ardiles, para Chazap, para Eva Pacora, para Huguito. Saludo para Telmo Willy, para Cecilia Quispe.